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Em nome do Pai, e do Filho, e do Espírito Santo. O Senhor esteja convosco. Caros irmãos, bom dia a todos. Celebremos a Santa Missa do Domingo. Celebremos a presença de Deus na nossa vida. Uma saudação a todos vós e a todos aqueles que celebram connosco através da rádio Posto Emissor do Funchal. Brothers and sisters, I would like to wish you a happy Sunday and a good holiday here on the island of Madeira. Welcome. Together, let us celebrate our faith. E nesta Eucaristia vou rezar em sufrágio pelos nossos irmãos que partiram na esperança da ressurreição. Ermelinda Pereira Soares Velar, Isabel Correia de Freitas e Ana Paula, José de Freitas e Maria Constância, Miguel Fernandes Lourenço e Maria Lourdes Lourenço, Ramiro Francisco Fernandes Correia e família, Duarte Gomes, Armando Gonçalves, Manuel Gonçalves Vieira e sua esposa, José Agostinho Nunes Bernardo Gomes e Margarida de Vieira, Berardo Gomes e Margarida de Vieira, Reni Teixeira e sua irmã Andreia Daniela Teixeira, Albino Teixeira e sua esposa Maria da Conceição Caires, Ana Malho Mendes e seus pais. Rezamos também pelas almas do Purgatório, por intenção de Salomé Soares Henriques e família, pela saúde de Arminda Souza e de Olinda Gonçalves, pela saúde de Maria Luísa Gonçalves Faria e Maria Arminda Gonçalves, pelos governantes da Santa Igreja e do mundo inteiro, ação de graças pelo aniversário natalício de Laurinda Nunes Vieira. Muitos parabéns, que o Senhor a abençoe e a sua família. A Santa Rita de Cássia, intenção por João António Silva Cabral e Maria Elizabeth Silva Monteiro, e aniversário natalício de Maria Otília dos Reis Gonçalves. Muitos parabéns, que o Senhor também acumule de todos os bens. Irmãos, e para celebrarmos mais dignamente esta Santa Missa, vamos todos reconhecer que somos pecadores. Confessemos os nossos pecados. Confesso a Deus Todo-Poderoso e a vós, irmãos, que pequei muitas vezes por pensamentos e palavras, atos e omissões, por minha tão grande culpa, e peço à Virgem Maria, aos anjos e santos e a vós, irmãos, que rogueis por mim a Deus nosso Senhor. Deus Todo-Poderoso, tenha compaixão de nós, perdoa os nossos pecados e nos conduza à vida eterna.

0: Glória a Deus nas alturas e paz na terra aos homens por Ele amados. Senhor Deus, Rei dos céus, Deus Pai Todo-Poderoso, nós vos louvamos, nós vos bendizemos, nós vos adoramos, nós vos glorificamos, nós vos damos graças por vossa imensa glória. Senhor Jesus Cristo, Filho Unigênito, Senhor Deus, Cordeiro de Deus, Filho de Deus Pai, vós que tirais o pecado do mundo, tende piedade de nós. Vós que tirais o pecado do mundo, acolhei a nossa súplica. Vós que estais à direita do Pai, tende piedade de nós. Só vós sois o Santo, só vós o Senhor, só vós o Altíssimo Jesus Cristo, com o Espírito Santo, na glória de Deus Pai. Amém. Oremos, Senhor nosso Deus, que prometestes estar presente nos corações retos e sinceros, ajudai-nos com a vossa graça a viver de tal modo que mereçamos ser vossa morada. Por Cristo nosso Senhor. Amém.
1: Leitura do livro de Isaías. Eis o que diz o Senhor: respeitai o direito, praticai a justiça, porque a minha salvação está perto e a minha justiça não tardará a manifestar-se. Quanto aos estrangeiros que desejam unir-se ao Senhor para o servirem, para amarem o seu nome e serem seus servos, se guardarem o sábado sem o profanarem, se forem fiéis à minha aliança, hei de conduzi-los ao meu santo monte, hei de enchê-los de alegria na minha casa de oração. Os seus holocaustos e os seus sacrifícios serão aceites no meu altar, porque a minha casa será chamada casa de oração para todos os povos. Palavra do Senhor.

Leitura da Epístola do Apóstolo São Paulo aos Romanos. Irmãos, é a vós, os gentios, que eu falo. Enquanto eu for apóstolo dos gentios, procurarei prestigiar o meu ministério, a ver se provoco o ciúme do homem da minha raça e salvo alguns deles. Porque, se da sua rejeição resultou a reconciliação do mundo, o que será a sua reintegração, senão uma ressurreição de entre os mortos? Porque os dons e o chamamento de Deus são irrevogáveis. Vós fostes outrora desobedientes a Deus e agora alcançaste misericórdia, devido à desobediência dos judeus. Assim também eles desobedecem agora, de modo que, devido à misericórdia obtida por vós, também eles agora alcançam misericórdia. Efetivamente, Deus encerrou a todos na desobediência para usar da misericórdia para com todos. 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Brothers and sisters, I am speaking to you Gentiles. Inasmuch as I am the apostle to the Gentiles, I glory in my ministry in order to make my race jealous and thus save some of them. For if their rejection is the reconciliation of the world, what will their acceptance be but life from the dead? For the gifts and the call of God are irrevocable. Just as you once disobeyed God, but have now received mercy because of their disobedience, so they have now disobeyed in order that, by virtue of the mercy shown to you, they too may now receive mercy. For God delivered all the disobedience that he might have mercy upon all. The word of the Lord. Palavra do Senhor.

O Senhor esteja convosco. Evangelho de Nosso Senhor Jesus Cristo, segundo São Mateus. Naquele tempo, Jesus retirou-se para os lados de Tiro e Sidônia. Então, uma mulher cananeia, vinda daqueles arredores, começou a gritar: Senhor, filho de David, tem compaixão de mim. Minha filha está cruelmente atormentada por um demónio. Mas Jesus não lhe respondeu uma palavra. Os discípulos aproximaram-se e pediram-lhe: Senhor, atende-a, porque ela vem a gritar atrás de nós. Jesus respondeu: Não fui enviado senão as ovelhas perdidas da casa de Israel. Mas a mulher veio prostrar-se diante dele, dizendo: Socorre-me, Senhor. Ele respondeu: Não é justo que se tome o pão dos filhos para o lançar aos cachorrinhos. Mas ela insistiu: É verdade, Senhor, mas também os cachorrinhos comem das migalhas que caem da mesa dos seus donos. Então Jesus respondeu-lhe: Mulher, é grande a tua fé. Faça-se como desejas. E a partir daquele momento, a sua filha ficou curada. Palavra da salvação. Caros irmãos, na primeira leitura do livro do profeta Isaías, o profeta Isaías vai, digamos, escandalizar o povo judeu, porque os judeus consideravam-se aqueles que estão salvos, e todos os outros povos eram considerados pagãos, desgraçados, e até os judeus tinham uma palavra para os descrever a esses povos pagãos, chamavam-lhe de cachorros, cachorrinhos, de uma forma desprezível. E o profeta Isaías, ele que era judeu, vem dizer algo que rompe quase completamente a lógica do Antigo Testamento, onde este povo eleito, o povo judeu, se fechou em si mesmo e pensavam que eram os privilegiados diante de Deus. Só eles é que se salvavam e todos os povos se perdiam completamente. Mas o profeta Isaías vai romper toda essa lógica de estar encerrados e vai dizer: Deus quer que a sua casa, o seu templo, seja a casa de oração para todos os povos. E por isso Isaías vai escandalizar e querer romper com essa mentalidade de criar muros entre todos os povos da terra. Para se realizar esta palavra de Isaías, Jesus Cristo, no Evangelho, ele percebe que não é bem recebido pelos judeus. Os judeus fecham o seu coração, tornam o seu coração mais duro que uma pedra e não conseguem ouvir a palavra da salvação. E Jesus vai então sair da cidade dos judeus e vai para Tiro e Sidônia, que é a cidade dos estrangeiros, dos pagãos, dos que acreditam em outros deuses. E enquanto caminhava naquela cidade, vai aparecer uma mulher estrangeira. Não é uma mulher judia, é uma mulher estrangeira que, desesperada porque a sua filha está muito doente, ela começa a gritar de longe: Senhor, filho de David, tem compaixão de mim. E os apóstolos até vão dizer: Senhor, faz qualquer coisa para que esta mulher se cale, resolve. Não sei se eles estavam bem intencionados ou simplesmente não queriam aquela mulher a gritar atrás deles e queriam, digamos, despachá-la. Mas de toda maneira, eles pedem a Jesus que faça alguma coisa. E Jesus não vai fazer nada. Nós ficamos um bocado impressionados com esta frieza de Jesus. Ela grita de longe e ele não liga, parece não escuta, permanece em silêncio e continua a sua caminhada. Mas eis que esta mulher, ela aqui torna-se modelo para todos nós de mulher de fé. É que ela não vai desistir. Ela está de longe, agora caminha atrás de Jesus e vai dizer: Senhor, filho de Davi, tem compaixão de mim. E mais uma vez, Jesus fica em silêncio e continua o seu caminho, até que ela prostra-se diante de Jesus. Reparem, longe, aproxima-se
e finalmente já está diante de Jesus, a prostrar-se diante dele e vai dizer: Senhor, ajuda-me, Senhor, salva-me, cuida da minha filha, socorre-me, Senhor. E Jesus vai lhe dizer: eu não vim para salvar os povos estrangeiros, eu vim para dar pão aos filhos de Israel e não os lançar aos cachorrinhos. Uma palavra muito forte da parte de Jesus. Jesus diz estas frases desta maneira, não é que ele sinta isto, é que ele está a dizer aquilo que os judeus diziam, e ao expressar o que os judeus diziam, ele queria fazer que aqueles ouvidos duros ouvissem o sem sentido destas frases, de desprezar os outros, de não escutar o que os outros estavam a dizer. E finalmente aquela mulher, ela é uma mulher determinada, é uma mulher cheia de fé, é uma mulher que vai dizer: Senhor, nem até os cachorrinhos comem, nem que seja de uma migalha que caia da mesa do dono. E o Senhor vai ficar muito impressionado com a fé, com a perseverança, com a confiança daquela mulher, e vai lhe dizer: faça-se como desejas, a tua filha ficou curada. Caros irmãos, diante do silêncio de Deus, não quer dizer que Deus esteja ausente. Diante do silêncio de Deus, não quer dizer que nós desistamos de lhe falar e de voltar a nossa oração para ele. Pelo contrário, esta mulher vai mostrar o que é determinação, o que é fé. É querer e aproximar-se de Deus, e aproximar-se cada vez mais, e falar-lhe com orações simples como: Senhor, ajuda-me, Senhor, tem compaixão de mim. Até que o Senhor vai finalmente escutar a sua oração. Parece que Jesus estava a testá-la, a experimentá-la, a ver se ela desistia, mas ela não desistiu, porque grande era a sua fé. Caros irmãos, a Igreja é católica. Católica porque quer dizer que ela tem uma mensagem, que é o Evangelho, que é Jesus Cristo, que é uma mensagem para todos os povos da terra. Nós temos uma verdade e essa verdade deve ser anunciada. Nós não devemos nunca calar o Evangelho. A Igreja Católica, porque ela é missionária, porque ela tem uma mensagem que não pode ficar apenas fechada na nossa comunidade, mas tem que ser anunciada a todas as outras religiões, a todos os outros povos, a toda a humanidade, porque Jesus Cristo não é mais um Salvador junto de outros, mas é o único Salvador deste mundo, e só por Ele podemos entrar na vida eterna e ter essa vida plena, realizada, que Deus quer oferecer a cada um de nós, porque o seu coração tem uma morada, tem um lugar dedicado a cada um de nós. Caros irmãos, não ergamos muros para separar a humanidade, mas que a Igreja seja sinal de unidade entre todos os povos da terra. Louvado seja nosso Senhor Jesus Cristo. Creio em um só Deus, Pai Todo-Poderoso, Criador do céu e da terra, de todas as coisas visíveis e invisíveis. Creio um só Senhor Jesus Cristo, Filho unigênito de Deus, nascido do Pai antes de todos os séculos, Deus de Deus, luz da luz, Deus verdadeiro de Deus verdadeiro, gerado, não criado, consubstancial ao Pai. Por Ele todas as coisas foram feitas, e por nós, homens, e para nossa salvação, desceu dos céus e encarnou pelo Espírito Santo no seio da Virgem Maria e se fez homem. Também por nós foi crucificado sob Pôncio Pilatos, padeceu e foi sepultado. Ressuscitou ao terceiro dia, conforme as Escrituras, e subiu aos céus,

0: Católica e Apostólica. Professo um só batismo para a remissão dos pecados e espero a ressurreição dos mortos e a vida do mundo que há de vir. Amém. Caros irmãos, rezemos por nós e por todos, dizendo: ouvi-nos, Senhor.
1: Pelo Bispo Dom Nuno, que o Senhor nos concedeu, pelos presbíteros, diáconos e catequistas, e por todos os servidores da nossa diocese, oremos.
0: Ouvi-nos, Senhor.
1: Pelos povos da terra e seu desenvolvimento, pelos estrangeiros que vivem entre nós, e pelos homens desprezados e infelizes, oremos.
0: Ouvi-nos, Senhor.
1: Pelos que não têm casa, nem família, nem carinho, pelos que procuram trabalho e não o encontram, e pelas vítimas das injustiças e maldades, oremos.
0: Ouvi-nos, Senhor.
1: Pelas mães que pedem a Deus que as socorra, por aquelas que perderam toda a esperança, pelos pobres, pelos órfãos e pelas viúvas, oremos.
0: Ouvi-nos, Senhor.
1: Por nós próprios que celebramos a nossa fé, por aqueles que a perderam ou a abandonaram, e pelos que louvam a Deus com suas obras, oremos.
0: Ouvi-nos, Senhor. Escutai, Senhor, as nossas orações. Atendei às preces da vossa Igreja. Por Cristo nosso Senhor.
1: Amém. Amém.

Irmãos, para que o meu e vosso sacrifício seja aceito por Deus Pai Todo-Poderoso. Aceitai benignamente, Senhor, e santificai os nossos dons, a fim de que se tornem para nós fonte de vida, fonte de salvação, por Cristo nosso Senhor. O Senhor esteja convosco. Corações ao alto. Demos graças ao Senhor nosso Deus. Senhor, Pai Santo, Deus nosso amigo, é nosso dever, a nossa salvação, dar-vos graças por Cristo nosso Senhor. Unidos na caridade, com fé viva, celebramos a sua ressurreição. E com ardente esperança, aguardamos a sua vinda gloriosa. Por isso, com os anjos e os santos, proclamamos a vossa glória, cantando numa só voz.

Vós, Senhor, sois verdadeiramente santo, sois a fonte de toda a santidade. Santificai estes dons, derramando sobre eles o vosso Espírito, de modo que se convertam para nós, no corpo e sangue de nosso Senhor Jesus Cristo. Na hora em que ele se entregava para voluntariamente sofrer a morte, tomou o pão e, dando graças, partiu e deu aos seus discípulos, dizendo: Tomai todos e comei, isto é o meu corpo, que será entregue por vós.

De igual modo, no fim da ceia, tomou o cálice, de novo vos deu graças, e deu aos seus discípulos, dizendo: Tomai todos e bebei. Este é o cálice do meu sangue, o sangue da nova e eterna aliança, que será derramado por vós e por todos, para a remissão dos pecados. Fazei isto em memória de mim.

Mistério da fé. Celebrando agora, Senhor, o memorial da morte e ressurreição do vosso Filho, nós vos oferecemos o pão da vida e o cálice da salvação, e vos damos graças porque nos admitistes à vossa presença para vos servir nestes santos mistérios. Lembrai-vos, Senhor, da vossa Igreja, dispersa por toda a terra, e tornai-a perfeita na caridade, em comunhão com o nosso Papa Leão, o nosso Bispo Nuno e todos os ministros sagrados. Lembrai-vos também dos nossos irmãos pelos quais oferecemos esta Santa Missa. Admiti-os na luz da vossa presença. Tende misericórdia de todos nós, Senhor, e dai-nos a graça de participar na vida eterna com a Virgem Santa Maria, Mãe de Deus, São José, seu esposo, os bem-aventurados apóstolos, todos os santos, que desde o princípio do mundo viveram na vossa amizade, para cantarmos os vossos louvores por Jesus Cristo, vosso Filho. Por Cristo, com Cristo, em Cristo, a vós, Deus Pai Todo-Poderoso, na unidade do Espírito Santo, toda a honra e toda a glória, por todos os séculos dos séculos. Alegres e confiantes, rezemos a oração que Jesus nos ensinou. Pai nosso, que estais nos céus, santificado seja o vosso nome. Venha a nós o vosso reino, seja feita a vossa vontade, assim na terra como no céu. O pão nosso de cada dia nos dai hoje. Perdoai-nos as nossas ofensas, assim como nós perdoamos a quem nos tem ofendido. E não nos deixeis cair em tentação, mas livrai-nos do mal. Livrai-nos de todo o mal, Senhor. Dai ao mundo a paz em nossos dias, para que, ajudados pela vossa misericórdia, sejamos sempre livres do pecado, enquanto esperamos a vinda gloriosa de Jesus Cristo, nosso Salvador. A paz do Senhor esteja sempre convosco. Saudai-vos na paz de Cristo.

Os convidados para a ceia do Senhor, eis o Cordeiro de Deus que tira o pecado do mundo. Corpo e sangue de Cristo nos guardem para a vida eterna.

Oremos, Deus rico de misericórdia, que nos alimentais com a Eucaristia. Dai-nos a graça de vos servir com uma vida santa e alegre, por Cristo nosso Senhor. Caros irmãos, desejo a todos vós um bom domingo, uma boa semana e vamos juntos receber a bênção de Deus. O Senhor esteja convosco. Abençoe-vos Deus Todo-Poderoso, Pai, Filho e Espírito Santo. Ide em paz e o Senhor vos acompanhe. Graças a Deus.

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1: Olá, bem-vindos à Igreja no Mundo, o programa da Fundação AIS Ajuda a Igreja que Sofre, aqui na sua rádio. Eu sou o Paulo Aido e é um privilégio saber que posso contar com a sua companhia aí desse lado durante os próximos 50 minutos.
2: Sempre que há uma guerra, as ONG evacuam os seus colaboradores. Nós ficamos com as pessoas. Se as pessoas estão aqui, nós estamos aqui. Se as pessoas se mudam para o mato por causa da insegurança, nós mudamos-nos para o mato com elas.
1: O que a irmã Orla Tracy acaba de nos dizer é fundamental para se perceber o trabalho da Igreja Missionária no mundo. Os padres e as irmãs estão com as pessoas. É um compromisso real a valer, mesmo nos momentos mais duros, mais difíceis, mesmo quando há guerras, há ataques e há terrorismo. Os padres e as irmãs ficam, vivem ao lado das populações, vivem com elas e para elas. É por isso que é também tão importante a nossa ajuda, as campanhas que lançamos aqui em Portugal, a nossa solidariedade. É que ao ajudar estes padres e estas irmãs, ao rezar por eles, estamos também ao lado destas pessoas, destas populações ameaçadas pela guerra e pela pobreza. Este vai ser um dos temas em destaque no programa de hoje, um programa especial de verão, em que vamos contar com os comentários aqui em estúdio da Catarina Martins de Betancura, diretora da Fundação AIS em Portugal. Olá, Catarina.
3: Olá, Paulo, e olá também a todos os nossos ouvintes.
1: Nestes especiais de verão, que vamos levar até si durante as próximas semanas, queremos enfatizar alguns dos temas principais do que tem sido o trabalho da Fundação AIS neste ano de 2026. E um dos temas, uma das preocupações, prende-se com o apoio ao trabalho dos missionários. Nós vamos recuperar no programa de hoje algumas das histórias destes homens e mulheres de coragem que estão junto dos mais pobres e vulneráveis. Homens e mulheres como os padres Hugo, Thomas, Subhash ou Paolo, ou como a irmã Orla, que escutámos agora e que nos seus países são sinal de esperança para as comunidades locais.
4: Num mundo repleto de conflitos e caos,
5: como missionários, estamos em diferentes partes do mundo, nos países mais pobres, mais necessitados, em regiões onde ninguém quer ir.
4: Eles levam a fé onde a esperança é necessária.
5: Como missionários, tentamos fazer algo pelos outros. Viemos por Jesus e pelas pessoas. Eles estão ao lado daqueles que o mundo deixou para trás.
4: Chegámos a uma terra que acabara de sair de uma guerra civil que durou mais de 20 anos. Todos os dias arriscam as suas vidas para ajudar os outros.
5: Colónias cristãs foram atacadas. Cristãos foram atacados no parque no domingo de Páscoa. Tantas crianças mortas.
4: Eles levam Deus aos corações humanos.
5: Seja uma pequena ou uma grande ajuda, isso é importante. Para a construção de uma canoa, ajuda para comprar um computador, ajuda para comprar uma guitarra.
4: Eles estão ao lado das pessoas, não importa as circunstâncias.
5: Não é apenas a ajuda material que estamos a tentar oferecer, mas o facto de estarmos perto delas, ajudando-as. Eles mudam a vida das pessoas.
4: Nós estamos aqui, mas é o Senhor que trabalha com estas pessoas. Esta é a esperança. E um dia veremos os frutos.
5: Consigo, mantemos viva a missão.
1: Esta peça que acabámos de escutar ajuda a compreender como é incrível a generosidade dos missionários e como é também importante o trabalho da Fundação AIS de apoio a esta igreja de mangas arregaçadas que está presente nos lugares mais difíceis, nas periferias do mundo, como dizia tantas vezes Catarina, o nosso querido Papa Francisco.
3: É isso mesmo, Paulo. É sempre bom revermos estas histórias que nos mostram então esta coragem, a dedicação também destes padres, destas irmãs, que como diz, são a igreja de mangas arregaçadas nos confins do mundo, em lugares que às vezes nem sequer estão assinalados nos mapas, mas onde vivem pessoas em necessidade, onde vivem pessoas aflitas, que são vítimas de violência, do terrorismo, onde vivem então populações também muito pobres, Paulo.
1: De facto, nunca é demais sublinhar a dedicação total dos religiosos, dos missionários, das irmãs que chegam a arriscar mesmo a vida na defesa das populações ameaçadas.
3: Sim, Paulo, e é mesmo um privilégio nós podermos ajudar esta igreja que sofre, esta igreja que está nesses lugares mais perigosos ou mais empobrecidos, neste lugar lugares que o mundo prefere ignorar. E é um privilégio podermos contar também com a generosidade dos nossos benfeitores, dos nossos amigos, que são sem dúvida a alma da Fundação AIS, pois só assim conseguimos então cumprir com esta nossa missão de sermos a retaguarda de suporte aos missionários desta Igreja de Mangas Arregaçadas, como o Paulo referiu.
1: Este é um programa especial. Na segunda parte nós vamos ter um documentário sobre a Amazónia, sobre o trabalho do padre Paolo Braghini, mas em que vamos também descobrir como em plena selva chegou também a devoção a Nossa Senhora de Fátima. Para já proponho irmos ao encontro do padre Subhash. Ele nasceu na Índia, mas está em Agbloshi, uma das maiores favelas do continente africano, localizada na capital do Ghana, a cidade de Accra.
6: O meu nome é Padre Subhash e sou da Índia. Trabalho no Ghana há quase 10 anos. Este lugar é muito conhecido por um nome infame, Sodoma e Gomorra. Mas nós chamamos-lhe Cidade de Deus porque somos todos filhos de Deus e todos temos direito a nomes bons. Devido à pobreza, as pessoas aqui queimam aparelhos eletrónicos que vêm principalmente da Europa e procuram ganhar algum dinheiro. O principal problema que aqui encontro é o saneamento e os cuidados de saúde. Por isso, abrimos uma clínica para lhes dar a oportunidade de consultarem um médico ou obterem os medicamentos adequados. Além disso, muitos jovens nunca frequentaram a escola. Por isso, querem aprender inglês. Ensinamos os jovens não só a aprender inglês, mas também alguma moralidade. O Papa Francisco diz que a Igreja não deve esperar que as pessoas pobres venham até ela, mas deve sair ao seu encontro ou procurá-las. Por isso, devemos estar prontos para ajudar e fazer qualquer coisa em qualquer momento.
1: Foi o padre Subhash, que está no Ghana, em missão, junto de uma das maiores favelas do continente africano. Nós temos mais duas histórias para apresentar, de duas missionárias. A irmã Orla, que escutámos logo no arranque do programa, e a irmã Julita. Uma está no Sudão do Sul e a outra, Catarina, está na Albânia. Mas há muito em comum a estas duas mulheres consagradas.
3: Sim, claro, Paulo. A começar por isso, por serem ambas consagradas, por serem ambas religiosas. Portanto, a irmã Orla tem um percurso de vida curioso, pois a princípio não queria ser missionária, mas sim queria constituir uma grande família. Mas Deus, como sabemos, tem os seus próprios planos e ela um dia decidiu vender tudo o que tinha, fazer uma viagem até a Austrália, onde se divertiu bastante, para depois então ir bater à porta das Irmãs do Loreto.
1: E agora está no Sudão do Sul.
3: Sim, Paulo, agora está no Sudão do Sul, portanto, entre o povo Dinka, e o seu trabalho é essencialmente com raparigas, procurando ajudá-las na educação, procurando criar condições para que tenham um futuro digno, apesar das dificuldades por que passa o país.
1: Também a irmã Julita, que está na Albânia, procura apoiar as populações a terem uma vida mais digna.
3: Sim, é verdade. Portanto, ambas as irmãs estão muito empenhadas nisso, mas trabalham em contextos bem diferentes. Portanto, a irmã Orla está em África, junto ao povo de um povo tribal, e a irmã Julita está na Albânia, portanto, um país empobrecido, após décadas de ditadura comunista, portanto, uma ditadura que procurou também acabar com a presença do sagrado, com a presença de Deus, e também por isso a missão da irmã Julita é tão importante.
1: Muito bem, vamos já escutar as histórias destas duas irmãs, mas queria ainda sublinhar a frase da irmã Orla, que escutámos, aliás, no arranque do programa, em que ela lembra que os religiosos estão com as populações e não fogem quando há guerras, quando há violência, não desistem de estar ao lado do povo, das pessoas, dos que mais sofrem.
3: Exatamente, Paulo. É por isso que é também tão importante o trabalho da Igreja, é tão importante que não tem, de facto, preço. Estas irmãs, estes missionários dão a vida pelas suas populações, são os seus porta-vozes, denunciam ao mundo o que se passa, são eles que curam as suas feridas, são eles que cuidam dos que precisam de mais ajuda e, como eu já disse, é um privilégio nós, Fundação AIS, sabermos que com o nosso trabalho, com a generosidade dos nossos benfeitores e amigos, podemos, de facto, ajudar esta Igreja de homens e de mulheres de coragem coragem a ser o sinal da ternura de Deus aqui na Terra.
1: Extraordinário. Obrigado, Catarina. Vamos já escutar então essa primeira história que nos vai levar agora até ao povo de Inca, até ao Sudão do Sul, ao encontro da irmã Orla Tracy.
2: Para mim tem sido uma bela história de amor estar aqui. Estamos no contexto da tribo de Inca. São um povo que ama o gado. Em algumas das nossas comunidades, as vacas valem mais do que as nossas meninas. A nossa congregação tem um carisma particular em relação à educação e ao ministério com as jovens. Por isso, fomos convidadas a construir um internato para raparigas do secundário. Chegámos a uma terra que tinha acabado de sair de uma guerra civil que durou mais de 20 anos. A educação era uma grande prioridade, porque havia um sentimento de tentar elevar a dignidade das pessoas, mas também o desenvolvimento espiritual e moral do indivíduo e o seu reconhecimento de que fazem parte de uma igreja mais ampla. Eu não queria ser missionária. Eu também queria ter uma família. Mas o desejo por Deus e pela vida religiosa era maior. Vendi o carro, gastei todo o dinheiro que tinha, fui para a Austrália, diverti-me imenso e na semana seguinte entrei para as Irmãs do Loreto. E fico feliz por dizer que essa paixão e desejo por Deus e por Jesus está hoje mais forte do que nunca. Creio que em parte isso deve-se à realidade do lugar onde vivemos. Tem sido muito importante para nós que as pessoas nos vejam como religiosas que vieram para evangelizar e não como uma ONG. Sempre que há uma guerra, as ONG evacuam os seus colaboradores. Nós ficamos com as pessoas. Se as pessoas estão aqui, nós estamos aqui. Se as pessoas se mudam para o mato por causa da insegurança, nós mudamos-nos para o mato com elas. Acho que nenhuma de nós teria sobrevivido aos muitos anos de dificuldades que passámos aqui se não amássemos verdadeiramente a missão e as pessoas com quem vivemos.
6: Consigo, mantemos viva a missão.
1: Foi a irmã Orla Tracy no Sudão do Sul e agora vamos ao encontro da irmã Julita em missão na Albânia, aqui na Europa.
2: Quando soube que iria para a Albânia, fiquei um pouco receosa, pois sabia que era uma terra onde havia comunistas. Como poderia fazer trabalho missionário ali? Mas quando visitei as pessoas, vi que eram felizes e acolhedoras. A realidade da vida é um pouco difícil. Muitas pessoas que vivem nas proximidades passam por grandes necessidades. Nós também não temos muito. Todos são católicos, alguns vão à missa. Não são muitos, mas vão. Como somos religiosas e trabalhamos para o Senhor, oferecemos toda a nossa vida a Ele. Fazemos tudo por amor a nosso Senhor. Por exemplo, se estou cansada e alguém me pede ajuda, devo oferecê-la a todos sem pensar em mim. Estamos aqui, mas é o Senhor que trabalha com estas pessoas. Essa é a esperança. E um dia veremos os frutos.
6: Consigo, mantemos viva a missão.
1: Foi a irmã Julita que está em missão na Albânia. Este é um programa especial de verão dedicado à Igreja Missionária no mundo. Agora vamos para um breve intervalo e na segunda parte são convidados a acompanhar-nos numa viagem até à Amazónia Brasileira, ao encontro do Frei Paolo, o italiano rendido aos encantos da floresta. Uma viagem em que vamos descobrir que mesmo no meio da Amazónia também se reza a Nossa Senhora de Fátima. Até já!

0: Olá de novo, sou o Paulo Aido. Este é um programa, o programa Igreja no Mundo da Fundação AIS, aqui na sua rádio. Agora um programa especial de verão dedicado à Igreja Missionária. Vamos agora fazer uma longa viagem até à Amazónia Brasileira. Vamos ao encontro do Frei Paolo, o italiano rendido aos encantos da floresta, apesar da floresta também esconder muitos perigos. Nada, no entanto, que arrefeça o entusiasmo deste simpático missionário capuchinho. Uma viagem que vamos descobrir também o culto a Nossa Senhora de Fátima.
1: Tive uma infância, uma adolescência muito normal, né? Estudei no ensino médio, namorei, né? Por 4 anos tive um namoro belíssimo. E hoje me encontro na fronteira com Brasil, Peru e Colômbia. Um pedaço do paraíso. Enquanto nós já pensávamos no nosso casamento, fomos para Lourdes, eu feliz de ir para Lourdes para pedir a Nossa Senhora de Lourdes que abençoasse o nosso próximo casamento. Me sentei, comecei a rezar naquela calma total da noite, né? Difícil de explicar, mas eu sentia mesmo, né, que a voz de Jesus, né, que me dizia, deixa tudo e segue. Deixa tudo e segue. Aí eu respondia, dizia, mas é Miquela, o nome da minha namorada, é Miquela. Aí comecei a chorar, pois eu devo chorar, soluçar como uma criança. Porque entendi que estava dizendo o meu sim. E foi muito dolorido, mas assim, até hoje eu agradeço a ela muito, muito, muito. Porque realmente não é fácil encontrar um amor tão gratuito assim, né? Que entende o bem do outro e deixa o outro ir. Tão grande foi ela que entendeu que era Deus que estava me chamando. Eu acho que quando Deus doa uma vocação, Ele prepara. Entre esta preparação, eu acho que Deus me colocou desde jovem um pouco de loucura. Eu acho que essa é uma característica, acho, necessária para os missionários, porque se você fica pensando demais, não faz nada. Então eu acho que todos os missionários do mundo receberam este pequeno talento da loucura no coração deles. Não existe nenhuma estrada, nenhuma. Por isso que a nossa paróquia não temos nem moto, nem carro, só canoa. Em linha reta, se você tivesse uma moto, faria isso em 15 minutos. Não sei, 30 quilômetros. Mas de barco, de canoa, de peque-peque, você deve percorrer pelo menos 70 quilômetros. Porque não é linha reta, mas é toda curva. Quando é muito cheio, aí você esquece o rio. Vai no meio do mato, linha reta. Aí vai em 4 horas. Em tempo de seca, leva 8, 9, 10 horas. Sem dizer que tem comunidade que fica até isolada. Em tempo de seca, o povo não sai de lá por meses, porque é impossível sair mesmo. A maioria do povo continua hoje agricultores e pescadores. Então eles vivem esta harmonia, né? Sabem que a natureza é mãe, a natureza nos sustenta.

Então nós começamos a escutar os verdadeiros gritos e apelos do povo. E um desses gritos é constantemente é que o peixe está diminuindo. Vem pescadores da cidade, entram com essas malhadeiras, né? Então pesca predatória. Outro apelo grande é a diminuição da madeira. Não madeira, qualquer madeira. Tem madeiras boas que você produz uma mesa, principalmente canoas, constrói uma casa. Mesma coisa, vem de fora para tirar madeira desta reserva indígena e vão vender depois em outros lugares ou até outros países. A madeira estava muito próxima, assim, 20 minutos, 30 minutos a pé é próxima. Mas a maioria das madeiras são uma hora e meia, até 2 horas de caminhada para carregar. Quanto pesa isso? Sol, chuva, escorpiões. Então aí você percebe assim, o sacrifício que tem por trás de cada uma destas casas construídas, canoas, né? Que assim, diferença dos indígenas. Você vê estas multinacionais, entra, derrubam e pronto, não se preocupa em plantar. Eles te derrubam uma árvore, que é para a casa dele ou do seu filho. E aí eles já vão plantando os outros e cuidam que a planta que matriz, assim, que tem filhotes, de pegar logo as mudas e de plantar outras. Já pensando nos seus netos, porque uma planta de cedro vai passar 20, 30 anos para crescer. Então esta visão do bem de todos lá no futuro. Por isso que o povo está clamando, protegemos esta terra. Porque quando vêm invasores, vêm armados. Então os indígenas não, já teve ameaças de morte, e várias. Eles atiram, aí ninguém vê, não tem nenhuma câmera de segurança que filma. Aí está no mato, perdido do resto do mundo. Então nós freios, né, fazendo um trabalho, reunir todas as comunidades,

0: mas diminuiu bastante. Eles, em poucos anos, apareceu a televisão com um mundo totalmente desconhecido, mas tão bonito. Então eles se olham para lá, olham para cá, então nós estamos errados. Porque tudo que passa na televisão é diferente de nós, então nós estamos errados. Então a força da globalização, né, que está dizendo para eles que vocês estão errados, vocês indígenas. Esse é um dos trabalhos que é mais intenso que nós estamos enfrentando desde o começo. Dizer para eles o que vocês são, a cultura que vocês são, que vocês vivem, é belíssima. Porque Deus criou os povos com culturas diferentes como um dom. Mas não é fácil, porque estamos remando contra uma globalização que é fortíssima. Aí nós reunimos os jovens, o conselho pastoral, e perguntamos por que isso? E os jovens, muitas vezes, do jeito simples deles, é porque falta oportunidades para nós. Então, desde então, lá iniciamos trabalhar pesado para a juventude, oferecendo o que eles gostariam. Cursos profissionais, por exemplo, a marcenaria, eletricista, curso de pedreiro, curso de serrador, curso de padeiro. E cursos mais voltados à diversão, então curso de violão, curso de teclado. É interessante, os agentes do polo de saúde, né, muitas vezes vêm aqui conosco a nos agradecer, dizendo: Freis, toda vez que tem alguma atividade com os jovens, tipo Olimpíadas, festival e tantos outros cursos, parece que a violência e o alcoolismo diminuem. Infelizmente, as políticas públicas deveriam oferecer mais. Como já disse várias vezes, estamos na periferia do Brasil, é aqui o povo está esquecido.
1: Olha, essa macarrina está gostosa, viu? Fruto do trabalho abençoado da terra e da generosidade dos nossos irmãos, né? Pão. Antes não tinha aqui nas aldeias. Quando iniciamos a realizar esses grandes encontros de formação dos jovens com a prevenção ao alcoolismo, drogas, às vezes reuníamos 700, 200 jovens, que só com macaxeira banana era difícil dar café. Aí reunimos o conselho pastoral e aí veio a ideia: por que não ensinamos eles a fazer pão? Aí capacitamos um padeiro. Não passou um ano, já eram 10 padarias funcionando.
2: No caso, esse aqui, que existe.
1: Aí, devagarzinho, fizemos na escola. Os pedreiros que hoje tem aqui em Belém foram todos capacitados por nós aqui. Esta casa aqui foi toda construída com cursos.
2: Agora entendo porque a casa é nova. Essa vai!
0: A oração é a alma da missão. Se nós, freis, deixamos de rezar, nada de bom que pode acontecer, né? São Francisco, que é a origem do nosso carisma, mas na verdade São Francisco olhou para Jesus, né? Jesus se recolhia no monte para rezar e depois ia curar as pessoas.

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1: Quando você faz 7, 8 horas de canoa, navegando no meio rio, contemplando a natureza, você não faz alto que louvar a Deus, agradecer, ou até às vezes só com o rosário na mão, o terço na mão, rezando pela

0: cofre.
1: Bora, vai, de novo. Assim. Virando. Aqui, ó. Ei, aqui. Atenção. Pera.
2: O Shikuna tem nesta região complexo de inferioridade. Porque eles foram escravizados nos tempos dos seringais, né? Então eles ficaram sempre um pouco de lado, de escanteio. E hoje eles sofrem ainda isso.
3: Todo mundo é hora. Já vejo. Moe, tipo, acorde.
2: Todos que não são chikunas são brancos. Aparece um branco que fala bem português, ele se cala. Ele já não se expressa mais.
3: Nori are akko topana nana.
2: Então nós iniciamos a elaborar toda a pastoral deixando o protagonismo deles. E realmente hoje devemos só agradecer a Deus, porque nos últimos 15 anos, depois que entendemos isso, está florescendo a igreja. Temos já seminarista Shikuna, diácono permanente de Shikuna. Tem uma multidão de catequistas, tem uma multidão de ministros da palavra, uma multidão de vocacionados e vocacionadas, missionários indígenas que vão visitar as comunidades. Em 15 anos, então não é que são um século de história, em 15 anos.
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em geral, para nós missionários, a alegria maior mesmo é quando você é o povo que cresce, que nós podemos sair tranquilos que a igreja vai para frente. Como João Batista dizia, né? Eu devo diminuir e eles, vocês indígenas, devem crescer. É o que nós tentamos fazer desde sempre, né? Esta região é exigente, assim, precisa de uma saúde e uma ousadia muito grande. Perigos são muitos. Vários tipos de mordidas e mortes por cobra, mordidas de piranha. Doenças típicas daqui, né, que são a malária, a filária, a febre amarela. São Francisco dizia, louvado seja meu Senhor pelo irmão Sol, mas também o Sol às vezes muito violento, porque o Sol aqui na Amazônia, se você não se cobre, fica sem pele. Aí me encontro com uma beba forte, anemia forte, glicose elevada e outras dificuldades. Mas isso faz parte. Eu acho que quando eu vim para cá, eu estava consciente que ia perder a minha vida. E Jesus diz, quem quiser me seguir, tome a sua cruz, me siga, e quem perder a sua vida vai ganhar. Então eu, nesse sentido, estou tranquilo, sereno e consciente, muito feliz.

0: e com o Frei Paolo, que nos levou até à densa floresta da Amazónia Brasileira, terminamos este primeiro programa especial de verão. Todas as semanas nós marcamos encontro aqui porque há uma igreja que precisa da nossa ajuda. Agradeço a colaboração da Catarina, diretora da Fundação AIS em Portugal, e de todos os que ajudaram a editar, a produzir e levar até si este programa. E para mim, Paulo White, foi um gosto saber que esteve aí desse lado da nossa companhia. Até à próxima semana, se Deus quiser.
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1: No Evangelho de hoje, uma mulher cananeia aproxima-se de Jesus com o coração cheio de dor. A sua filha sofre e ela não desiste de pedir ajuda. Apesar do silêncio inicial de Jesus e das dificuldades que encontra, continua a confiar e a pedir: Senhor, ajuda-me. É esta perseverança que toca o coração de Cristo. No final, Jesus exclama: Mulher, é grande a tua fé. Faça-se como desejas. Quantas vezes também nós rezamos e parece que Deus está em silêncio. Este Evangelho ensina-nos que o silêncio de Deus nunca é ausência. Ele escuta sempre a nossa oração e convida-nos a confiar, mesmo quando não compreendemos os seus tempos. A mulher cananeia mostra-nos que a fé verdadeira é humilde, perseverante e nunca desiste de esperar. Que hoje, perante as dificuldades da vida, façamos nossa oração desta mulher: Senhor, ajuda-me.

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1: Em nome do Pai, do Filho e do Espírito Santo. Amém. Amém. Estamos reunidos no amor de Jesus. Pois a oração consiste em levar a alma a Deus ou em pedir a Deus bens conformes à sua vontade. Ela é sempre um dom de Deus que vem ao encontro do homem. A oração cristã é a relação pessoal e viva dos filhos de Deus com o Pai infinitamente bom, com o seu Filho Jesus Cristo e com o Espírito Santo que habita no coração daqueles. Rezemos com Maria, nossa Mãe, elevando o nosso coração até Deus.

0: Meditemos nos mistérios gloriosos. A oração de Maria caracteriza-se pela fé e pela oferta generosa de todo o seu ser a Deus. A Mãe de Jesus é a nova Eva, a Mãe dos viventes. Ela pede a Jesus, seu Filho, pelas necessidades de todos os homens. Primeiro mistério: a ressurreição de Jesus. No primeiro dia da semana, ao romper da alva, as mulheres foram ao sepulcro. Encontraram removida a pedra da porta do sepulcro e, entrando, não acharam o corpo de Jesus. Estando elas perplexas com o caso, apareceram dois homens em trajes resplandecentes. Como estivessem amedrontadas e voltassem o rosto para o chão, eles disseram-lhe: "Por que buscas o vivente entre os mortos? Não está aqui, ressuscitou. Lembrai-vos de como vos falou quando ainda estava na Galileia, dizendo que o Filho do Homem havia de ser entregue às mãos dos pecadores, ser crucificado e ressuscitar ao terceiro dia." Recordaram-se então das suas palavras. Pai nosso, que estás nos céus, santificado seja o vosso nome, venha a nós o vosso reino, seja feita a vossa vontade, assim na terra como no céu.
1: O pão nosso de cada dia nos dai hoje, perdoai-nos as nossas ofensas, assim como nós perdoamos a quem nos tem ofendido. E não nos deixeis cair em tentação, mas livrai-nos do mal. Amém.
0: Ave Maria, cheia de graça, o Senhor é convosco. Bendita sois vós entre as mulheres, e bendito é o fruto do vosso ventre, Jesus.
1: Santa Maria, Mãe de Deus, rogai por nós, pecadores, agora e na hora da nossa morte. Amém.
0: Ave Maria, cheia de graça, o Senhor é convosco. Bendita sois vós entre as mulheres, e bendito é o fruto do vosso ventre, Jesus.
1: Santa Maria, Mãe de Deus, rogai por nós, pecadores, agora e na hora da nossa morte. Amém.
0: Ave Maria, cheia de graça, o Senhor é convosco. Bendita sois vós entre as mulheres, e bendito é o fruto do vosso ventre, Jesus.
1: Santa Maria, Mãe de Deus, rogai por nós, pecadores, agora e na hora da nossa morte. Amém.
0: Ave Maria, cheia de graça, o Senhor é convosco. Bendita sois vós entre as mulheres, e bendito é o fruto do vosso ventre, Jesus.
1: Santa Maria, Mãe de Deus, rogai por nós, pecadores, agora e na hora da nossa morte. Amém.
0: Ave Maria, cheia de graça, o Senhor é convosco. Bendita sois vós entre as mulheres, e bendito é o fruto do vosso ventre, Jesus.
1: Santa Maria, Mãe de Deus, rogai por nós, pecadores, agora e na hora da nossa morte. Amém.
0: Ave Maria, cheia de graça, o Senhor é convosco. Bendita sois vós entre as mulheres, e bendito é o fruto do vosso ventre, Jesus.
1: Santa Maria, Mãe de Deus, rogai por nós, pecadores, agora e na hora da nossa morte. Amém.
0: Ave Maria, cheia de graça, o Senhor é convosco. Bendita sois vós entre as mulheres, e bendito é o fruto do vosso ventre, Jesus.
1: Santa Maria, Mãe de Deus, rogai por nós, pecadores, agora e na hora da nossa morte. Amém.
0: Ave Maria, cheia de graça, o Senhor é convosco. Bendita sois vós entre as mulheres, e bendito é o

0: o fruto do vosso ventre, Jesus.
1: Santa Maria, Mãe de Deus, rogai por nós, pecadores, agora e na hora da nossa morte. Amém.
0: Ave Maria, cheia de graça, o Senhor é convosco. Bendita sois vós entre as mulheres, e bendito é o fruto do vosso ventre, Jesus.
1: Santa Maria, Mãe de Deus, rogai por nós, pecadores, agora e na hora da nossa morte. Amém.
0: Ave Maria, cheia de graça, o Senhor é convosco. Bendita sois vós entre as mulheres, e bendito é o fruto do vosso ventre, Jesus.
1: Santa Maria, Mãe de Deus, rogai por nós, pecadores, agora e na hora da nossa morte. Amém.
0: Glória ao Pai, ao Filho e ao Espírito Santo.
1: Como era no princípio, agora e sempre. Amém.
0: Ó Maria, concebida sem pecado,
1: rogai por nós que recorremos a vós.
0: Ó meu Jesus, perdoai-nos e livrai-nos do fogo do inferno.
1: Levai as almas todas para o céu, principalmente as que mais precisarem.
0: Segundo mistério. A ascensão de Jesus ao céu. Estavam todos reunidos quando lhe perguntaram: Senhor, é agora que vais restaurar o reino de Israel? Respondeu-lhes: não vos compete saber os tempos nem os momentos que a paixão fixou. Não vos compete saber os tempos nem os momentos que o Pai fixou com a sua autoridade. Mas ides receber uma força, a do Espírito Santo, que descerá sobre vós, e sereis minhas testemunhas em Jerusalém, por toda a Judeia e Samaria, e até aos confins do mundo. Dito isto, elevou-se à vista deles, e uma nuvem subtraiu a seus olhos. E como estavam com os olhos fixos no céu, para onde Jesus se afastava, surgiram de repente dois homens vestidos de branco, que lhe disseram: homens da Galileia, por que estáis assim a olhar para o céu? Esse Jesus, que vos foi arrebatado para o céu, virá da mesma maneira como agora ouvistes partir para o céu. Pai nosso, que estás nos céus, santificado seja o vosso nome, venha a nós o vosso reino, seja feita a vossa vontade, assim na terra como no céu.
1: O pão nosso cada dia nos dai hoje, perdoai-nos as nossas ofensas, assim como nós perdoamos a quem nos tem ofendido, e não nos deixeis cair em tentação, mas livrai-nos do mal. Amém.
0: Ave Maria, cheia de graça, o Senhor é convosco. Bendita sois vós entre as mulheres, e bendito é o fruto do vosso ventre, Jesus.
1: Santa Maria, Mãe de Deus, rogai por nós, pecadores, agora e na hora da nossa morte. Amém.
0: Ave Maria, cheia de graça, o Senhor é convosco. Bendita sois vós entre as mulheres, e bendito é o fruto do vosso ventre, Jesus.
1: Santa Maria, Mãe de Deus, rogai por nós, pecadores, agora e na hora da nossa morte. Amém.
0: Ave Maria, cheia de graça, o Senhor é convosco. Bendita sois vós entre as mulheres, e bendito é o fruto do vosso ventre, Jesus.
1: Santa Maria, Mãe de Deus, rogai por nós, pecadores, agora e na hora da nossa morte. Amém.
0: Ave Maria, cheia de graça, o Senhor é convosco. Bendita sois vós entre as mulheres, e bendito é o fruto do vosso ventre, Jesus.
1: Santa Maria, Mãe de Deus, rogai por nós, pecadores, agora e na hora da nossa morte. Amém.
0: Ave Maria, cheia de graça, o Senhor é convosco. Bendita sois vós entre as mulheres, e bendito é o fruto do vosso ventre, Jesus.
1: Santa Maria, Mãe de Deus, rogai por nós, pecadores, agora e na hora da nossa morte. Amém.
0: Ave Maria, cheia de graça, o Senhor é convosco. Bendita sois vós entre as mulheres, e bendito é o fruto do vosso ventre, Jesus.
1: Santa Maria, Mãe de Deus, rogai por nós, pecadores, agora e na hora da nossa morte. Amém.
0: Ave Maria, cheia de graça, o Senhor é convosco. Bendita sois vós entre as mulheres, e bendito é o fruto do vosso ventre, Jesus.
1: Santa Maria, Mãe de Deus, rogai por nós, pecadores, agora e na hora da nossa morte. Amém.
0: Ave Maria, cheia de graça, o Senhor é convosco. Bendita sois vós entre as mulheres, e bendito é o fruto do vosso ventre, Jesus.
1: Santa Maria, Mãe de Deus, rogai por nós, pecadores, agora e na hora da nossa morte. Amém.
0: Ave Maria, cheia de graça, o Senhor é convosco. Bendita sois vós entre as mulheres, e bendito é o fruto do vosso ventre, Jesus.
1: Santa Maria, Mãe de Deus, rogai por nós, pecadores, agora e na hora da nossa morte. Amém.
0: Ave Maria, cheia de graça, o Senhor é convosco. Bendita sois vós entre as mulheres, e bendito é o fruto do vosso ventre, Jesus.
1: Santa Maria, Mãe de Deus, rogai por nós, pecadores, agora e na hora da nossa morte. Amém.
0: Glória ao Pai, ao Filho e ao Espírito Santo.
1: como era no princípio, agora e sempre. Amém.
0: Ó Maria concebida sem pecado,
1: rogai por nós que recorremos a vós.
0: Ó meu Jesus, perdoai-nos e livrai-nos do fogo do inferno.
1: Levai as almas todas para o céu, principalmente as que mais precisarem.

0: Quinto mistério: a coroação de Nossa Senhora como Rainha do Céu e da Terra. Depois apareceu no céu um grande sinal: uma mulher vestida de sol, com a lua debaixo dos pés e com uma coroa de 12 estrelas na cabeça. Estava grávida e gritava com as dores de parto e o tormento de dar à luz. Pai nosso, que estás nos céus, santificado seja o vosso nome, venha a nós o vosso reino, seja feita a vossa vontade, assim na terra como no céu.
1: O pão nosso cada dia nos dai hoje, perdoai-nos as nossas ofensas, assim como nós perdoamos a quem nos tem ofendido. E não nos deixeis cair em tentação, mas livrai-nos do mal. Amém.
0: Ave Maria, cheia de graça, o Senhor é convosco. Bendita sois vós entre as mulheres, e bendito é o fruto do vosso ventre, Jesus.
1: Santa Maria, Mãe de Deus, rogai por nós pecadores, agora e na hora da nossa morte. Amém.
0: Ave Maria, cheia de graça, o Senhor é convosco. Bendita sois vós entre as mulheres, e bendito é o fruto do vosso ventre, Jesus.
1: Santa Maria, Mãe de Deus, rogai por nós pecadores, agora e na hora da nossa morte. Amém.
0: Ave Maria, cheia de graça, o Senhor é convosco. Bendita sois vós entre as mulheres, e bendito é o fruto do vosso ventre, Jesus.
1: Santa Maria, Mãe de Deus, rogai por nós pecadores, agora e na hora da nossa morte. Amém.
0: Ave Maria, cheia de graça, o Senhor é convosco. Bendita sois vós entre as mulheres, e bendito é o fruto do vosso ventre, Jesus.
1: Santa Maria, Mãe de Deus, rogai por nós pecadores, agora e na hora da nossa morte. Amém.
0: Ave Maria, cheia de graça, o Senhor é convosco. Bendita sois vós entre as mulheres, e bendito é o fruto do vosso ventre, Jesus.
1: Santa Maria, Mãe de Deus, rogai por nós pecadores, agora e na hora da nossa morte. Amém.
0: Ave Maria, cheia de graça, o Senhor é convosco. Bendita sois vós entre as mulheres, e bendito é o fruto do vosso ventre, Jesus.
1: Santa Maria, Mãe de Deus, rogai por nós pecadores, agora e na hora da nossa morte. Amém.
0: Ave Maria, cheia de graça, o Senhor é convosco. Bendita sois vós entre as mulheres, e bendito é o fruto do vosso ventre, Jesus.
1: Santa Maria, Mãe de Deus, rogai por nós pecadores, agora e na hora da nossa morte. Amém.
0: Ave Maria, cheia de graça, o Senhor é convosco. Bendita sois vós entre as mulheres, e bendito é o fruto do vosso ventre, Jesus.
1: Santa Maria, Mãe de Deus, rogai por nós pecadores, agora e na hora da nossa morte. Amém.
0: Ave Maria, cheia de graça, o Senhor é convosco. Bendita sois vós entre as mulheres, e bendito é o fruto do vosso ventre, Jesus.
1: Santa Maria, Mãe de Deus, rogai por nós pecadores, agora e na hora da nossa morte. Amém.
0: Ave Maria, cheia de graça, o Senhor é convosco. Bendita sois vós entre as mulheres, e bendito é o fruto do vosso ventre, Jesus.
1: Santa Maria, Mãe de Deus, rogai por nós pecadores, agora e na hora da nossa morte. Amém.
0: Glória ao Pai, ao Filho e ao Espírito Santo.
1: Como era no princípio, agora e sempre. Amém.
0: Ó Maria, concebida sem pecado,
1: rogai por nós que recorremos a vós.
0: Ó meu Jesus, perdoai-nos e livrai-nos do fogo do inferno.
1: Levai as almas todas para o céu, principalmente as que mais precisarem.
0: Nestas três Ave-Marias, vamos rezar pelas intenções da Igreja, pelas intenções do Santo Padre. Rezemos também pelas intenções do nosso Bispo Diocesano, Dom Nuno. Ave Maria, cheia de graça, o Senhor é convosco. Bendita sois vós entre as mulheres, e bendito é o fruto do vosso ventre, Jesus.
1: Santa Maria, Mãe de Deus, rogai por nós pecadores, agora e na hora da nossa morte. Amém.
0: Ave Maria, cheia de graça, o Senhor é convosco. Bendita sois vós entre as mulheres, e bendito é o fruto do vosso ventre, Jesus.
1: Santa Maria, Mãe de Deus, rogai por nós pecadores, agora e na hora da nossa morte. Amém.
0: Ave Maria, cheia de graça, o Senhor é convosco. Bendita sois vós entre as mulheres, e bendito é o fruto do vosso ventre, Jesus.
1: Santa Maria, Mãe de Deus, rogai por nós pecadores, agora e na hora da nossa morte. Amém.
2: Salve, Rainha, Mãe de Misericórdia, Vida, doçura, esperança nossa, salve. A vós bradamos, degredados, filhos de Eva, a vós suspiramos, gemendo e chorando, neste vale de lágrimas. Eia, pois, advogada nossa, esses vossos olhos misericordiosos a nós volvei. E depois desses termos mostrai, Jesus, bendito fruto do vosso ventre, ó clemente, ó piedosa, ó doce Virgem Maria. Rogai por nós, Santa Mãe de Deus, para que sejamos dignos das promessas de Cristo. Amém. O Senhor esteja convosco. Ele está no meio de nós. Abençoe-vos Deus Todo-Poderoso, Pai, Filho e Espírito Santo. Amém. Ide em paz e o Senhor vos acompanhe.
1: Graças a Deus.

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1: No Evangelho de hoje, um jovem aproxima-se de Jesus com uma pergunta sincera: Mestre, que devo fazer de bom para alcançar a vida eterna? Jesus convida-o a guardar os mandamentos e depois faz-lhe um desafio ainda maior: Vai, vendo o que tens, dá aos pobres. Depois, vem e segue-me. O Evangelho diz que o homem